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0: essa música é linda demais, bicho.
1: Bom demais, bom demais.
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0: A UDESC Joinville realiza na manhã deste domingo a primeira etapa do Vestibular de Inverno 2026. Dos 484 candidatos inscritos para fazer a prova em Joinville, 99 não compareceram, o que representa um índice parcial de abstenção de 20,45%. Os portões foram abertos às 8 e fechados às 8h50. As provas tiveram início às 9 e seguem até o meio-dia e 30, conforme previsto no edital. A movimentação na chegada dos candidatos foi tranquila, com o apoio das equipes da universidade na orientação dos vestibulandos. O índice de abstenção é considerado parcial, já que se refere à primeira etapa do processo seletivo. Já a segunda etapa terá início às 15 horas, com a abertura dos portões às 14 horas. Leila Torres, do Centro de Ciências Tecnológicas da UDESC, para a Rádio UDESC FM.
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vagas ao mestrado e 17 para o doutorado. 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

0: Além dos candidatos que buscam ingressar no ensino superior pela primeira vez, o vestibular de inverno 2026 da UDESC Joinville também reuniu diferentes perfis de participantes neste domingo. Entre eles estão os chamados treineiros, estudantes que ainda não concluíram o ensino médio, mas aproveitam a prova para conhecer o formato do vestibular e ganhar experiência para futuras seleções. É o caso da candidata Sofia da Costa Moreira, de 17 anos, que pretende no futuro cursar TADES.
1: É a primeira vez que eu tento fazer um vestibular, eu já fiz o Enem para treinar, mas vestibular não. E eu fiquei tranquila, eu achei que o pessoal assim, deixou a gente bem tranquilo. É uma prova difícil, né, o vestibular, mas não é nada impossível.
0: Outro grupo é formado por profissionais que já possuem uma graduação e decidiram retornar à universidade em busca de novos conhecimentos, qualificação profissional ou até mesmo mudança na carreira. É o caso de Vanessa Eugênio Cidral, 37 anos, que está tentando uma vaga no curso de Física, mas já é formada em Engenharia Civil.
2: Sou formada em Engenharia Civil e agora tenho vontade de lecionar, então estou tentando Física aí para ter uma licenciatura. Mas sempre tive vontade de fazer aqui, né? Que o conceito da UDESC é diferenciado no mercado, né?
0: Também participam candidatos que sonham com a primeira graduação e veem no vestibular uma oportunidade de ingressar no ensino superior público e gratuito. Muitos realizam a prova enquanto os familiares permanecem nos arredores da universidade, na expectativa por uma boa avaliação e pela conquista de uma vaga no ensino superior. Como é o caso da mãe de uma das candidatas ao curso de Química, Dona Irlene Giordani Mas, de Jaraguá do Sul.
3: Estudou todo final de semana, daí a gente pagou um cursinho online, daí ela estudava também durante a semana no intervalo das provas do IFSC normal, direto, ela é muito fissurada em estudar. É a primeira vez que ela está tentando o UDESC por causa da licenciatura em Química, que ela quer seguir na função de Química mesmo.
0: A diversidade de perfis mostra como a universidade atende a públicos de diferentes idades, trajetórias, reforçando o papel da educação superior na formação e no desenvolvimento profissional. Leila Torres, do Centro de Ciências Tecnológicas da UDESC, para a Rádio UDESC FM.
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0: A prova presencial do vestibular de inverno 2026 da Universidade do Estado de Santa Catarina está sendo realizada neste domingo. E estão sendo aplicadas em várias cidades, além de Joinville, Balneário Camboriú, Caçador, Chapecó, Florianópolis, Ibirama, Lages, Laguna e São Bento do Sul. No total, são 790 vagas para 40 cursos presenciais distribuídos em diversos centros da UDESC. No período da manhã, os candidatos responderam 50 questões objetivas de matemática, biologia, língua portuguesa e língua estrangeira. À tarde, as provas começaram às 15 horas e os candidatos irão responder 50 questões objetivas de física, química, história, geografia, filosofia e sociologia, além de uma prova de redação. O coordenador local do vestibular, Douglas Padilha, faz um balanço das atividades no período da manhã.
1: O período da manhã foi tranquilo, sem nenhuma intercorrência. A gente tem cerca de 484 candidatos e tivemos um índice de abstenção de 20%. Nossa equipe hoje conta com 60 pessoas para aplicar o vestibular e fazer acontecer da melhor forma para os candidatos. E agora na parte da tarde também esperamos pouca ou nenhuma intercorrência de preferência, mas mantivemos o índice de abstenção de 20% e agora vamos com as provas até as 20h30.
0: E o gabarito preliminar será disponibilizado na noite deste domingo e a lista dos aprovados será divulgada no dia 1º de julho. As aulas começam em 3 de agosto para os aprovados que efetuarem a matrícula. Em Joinville, os cursos mais concorridos foram Ciência da Computação, Tecnologia em Análise e Desenvolvimento de Sistemas e Engenharia Mecânica. Para mais detalhes, acesse o site www.udesc.br/vestibular. Leila Torres, do Centro de Ciências Tecnológicas da UDESC, para a Rádio UDESC FM.
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